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1: Seu Gervásio, se o doutor José aparecer por aqui, o senhor dá esse bilhete a ele, viu? Pode ler, não tem segredo nenhum. Pode ler, seu Gervásio.

Quantos aqui são gratos? Será que tem alguém grato aqui? Eu queria que, pra gente encerrar esse momento, você pode baixar a sua lanterna. Se você colocasse a mão sobre o teu coração. Gente, de verdade, esse aqui não é só uma gravação. Eu quero que você saia daqui valorizando as pessoas que o Senhor colocou na sua família. Eu quero que você saia daqui sabendo que, eu sei que existem dificuldades na sua vida, mas o Senhor está com você. Tenha um coração grato por tudo que o Senhor lhe deu, pela família que você pode abraçar, que muitos não podem, mas você pode. Eu queria que você levantasse a sua voz. E para que a gente encerre com muita alegria, eu queria que você agradecesse ao Senhor, cantando esse refrão comigo. Será que você consegue? Amém? Então a gente vai cantar com muita alegria. Diga isso, diga.

0: programa de hoje vai ficando por aqui. Um grande abraço.
1: É final de programa e o Boa Noite na Portal fica por aqui. Siga sintonizado.

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4: Na Portal 10 e 2.
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1: Portal FM, 10 e 14.

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1: 10h39 na Portal FM.

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0: Portal FM, agora 11h52.
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0: na Portal FM, meia-noite e 10.
1: 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Vai ter vida.

0: agora 12:39.
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Você faz falta no grupo de dança. 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Ele está falando pra você, volta. Volta. Eu sei que você sente falta dele, então volta. Quando você vai dormir, você fala pra Deus, Pai, eu sinto a falta, mas eu não tenho forças pra voltar. Mas o Espírito Santo de Deus, ele está te dando uma injeção de ânimo nesse momento. Ele está falando para você, hoje é o seu dia, volta. Hoje é o seu dia, volta. Hoje é o seu dia, volta. Eu queria, onde você estiver agora, vocês que estão aqui, que você feche os seus olhos e erguesse as suas mãos.

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1: Rádio Portal, uma hora e um minuto.

0: canta lá em cima, vai.
1: Sim.
2: Rádio Portal, 1 hora e 15 minutos.

0: Rádio Portal, 1h20.
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Rádio Portal, 1h39. 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
1: Pontualmente, 2 da manhã.

0: 2:34.
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está vivo, que venceu a morte. Ele foi, mas ele disse: eu vou vos preparar um lugar. Então esteja preparado quando ele vier chamar o teu nome. Maranata, vem, Senhor. Declare isso, diga.

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1: Agora são 3 da manhã. Bom dia!

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1: 10h15.
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0: 6:34.
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3: 4 e 1.

Toma posse, toma posse. Não vai faltar pão, não vai faltar saúde. Vai faltar vasilho, porque ele vai derramar. Ele vai derramar. Ele vai derramar. Não vai faltar saúde, não vai faltar comida, não vai faltar nada. Porque se o Senhor é o teu pastor, de nada sentirá falta. Aquele que é fiel no pouco, André, sobre muito Deus colocará. Aquele que não se perde aqui, aqui vai estar sempre revelando a graça de Deus. Vai faltar vasilha. Em nome de Jesus. Em nome de Jesus. Toma posse. Vamos cantar isso. Levanta a mão para o céu.

0: 4h41.
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0: 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Pois do que o grande amor quer saber mesmo, é de amor, é de amor, é de amor a esmo. Depois um tutuzinho com torresmo, conta ponto a favor. Conta ponto saber fazer coisinhas, ovos mexidos, camarões, sopinhas, molhos, estrogonofes, comidinhas para depois do amor. E o que há de melhor que ir para a cozinha e preparar com amor uma galinha com uma rica e gostosa farofinha para o seu grande amor? Para viver um grande amor é muito, muito importante viver sempre junto e até ser, se possível, um só defunto para não morrer de dor. É preciso um cuidado permanente não só com o corpo, mas também com a mente, pois qualquer baixo seu, a amada sente, e esfria um pouco o amor. 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Mas tudo isso, meus caros, tudo isso não adianta nada, se nesta selva oscura e desvairada não se souber achar a bem-amada para viver um grande amor.
1: 4:59.

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1: Portal 5 e 4.
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0: E o Legre Solimões, Henrique Juliano.
1: História de meninos de Deus.
2: Meninos.
3: Todo mundo
1: já viu. Legre Solimões,
4: Henrique Juliano. 5 e 18.
5: Dois compositores aqui do Rio de Janeiro, Álvaro Sotti, Cláudio da Mata. Quero ver a galera com a mãozinha pra cima assim, cadê? Agora na fala.

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3: Na sua Rádio Portal 6 e 2.
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3: Agora 7:01.
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0: Tchau, obrigado, viu?
1: Amém, muito obrigado.
0: Paula Fernandes, uma salva de palmas.
1: Obrigada.
0: Obrigado.
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0: compadre.
1: Oi, senhor.
0: Você já assuntou tanto que vida de rico é complicada?
1: É, de vera. Vida de rico é muito difícil. Até pra morrer, né, compadre?
0: Até pra morrer, aí o rico tem uma vertigem.
1: Dá um desmaio.
0: Só futar do infarto do miocárdio.
1: Curuze.
0: E pomposamente venha falecer.
1: Ai, marvado. Mas isso é pura complicação, né, não, compadre?
0: Pobre não. Pobre sofre um trem.
1: Dá uma sapituca.
0: Tem um sedeco. Dá um cangolei, tomba pra lá e bucutu.
1: É verdade. Bate com as 10, né, compadre?
0: Pita o bazé, compadre. Torra a buta. Entrega a rapadura, ó. E adeus.

0: O fumo aí, compadre, acho que tem um empate. Porque rico ou pobre, sendo pitante, onde vai levar fumo, né, compadre?
1: É, leva fumo mesmo, compadre.

0: compadre, não sendo uma má pergunta, o que vier a ser procriação, compadre? Será criação de porca, compadre?
1: Deixa de ser rudo, compadre. Procriação é o seguinte, vamos com o senhor dar uma brincada assim mesmo, de acordo, mas a comadre. Daí uns dias começa a ficar mais bonita.
0: Fica bonita.
1: Vai ficando assim, briosa.
0: Fica briosa.
1: Fica fortona.
0: Fortona.
1: 9 meses depois, botou com o buguelo. Isso aqui é procriação.
0: Uai, compadre, Antônio está em casa, mas ainda está procriando sem base.
1: Não estou bem acreditando, compadre, mas em todos os casos, benzo a Deus, meus parabéns.

0: Treinar lá de bom, hein, compadre?
1: É verdade.
0: Eu morro de dó dos ricos, cambada de besta. Like a mulher pro maior dinheiro, compadre.
1: É bobo demais.

0: carinho bem tudo, hein, compadre?
1: É birrento, senhor. O homem tem tupete mesmo.
0: Tem tupete, compadre. Ele é de palavra. Ele quando fala que não paga, não paga, não.
1: É, e ele é duro nas tamancas, viu, compadre?
0: Duro, inclusive, pra cozinhar. O povo lá de Riba danou com ele. Ele meteu o pé no toco, falou, não pago. E pelo que eu sei, não pagou, não.
1: É, e ele quando fala que não paga, ele não paga mesmo.
0: Não adianta ficar ganhando.
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0: viola descansa, mas a alegria continua. O Portal Sertanejo vai ficando por aqui, mas não saia daí. O seu domingo está só começando na Portal do Sertão FM. Um forte abraço, um domingo abençoado e até a próxima semana, se Deus quiser.
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2: Aqui na Portal do Sertão FM, pontualmente 8 horas.

0: pode o mundo desacreditar, a palavra está de pé. Aplauda ao Senhor. Aleluia.
1: 8 horas 31 minutos na Portal FM.

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1: Na Portal FM, 8:59.

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1: Portal FM, agora 9:57.

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1: Agora na Portal, faltam 2 minutos para as 11 da manhã.

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1: Portal FM, agora 12:04.

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1: Aqui na Portal 1 e 3.

Aí eu tô cantando essa canção agora, vem na minha cabeça, 1976, quando eu cantava no show, vou de um lado pra cá, tem lá no Teresa Raquel, e que Zé Ramalho tocava a sua viola na nossa banda, e que de repente ele cantava esse blues que fez aqui pro Rio de Janeiro, com essa mesma textura de ódio, de sofrimento, de amor, de paixão por essa cidade que nos acolheu. Chama-se Rio de Janeiro. O dele é Jacarepaguá Blues. Tão indecente foi o jeito que essa mina descarada, arranhada, repulsiva me julgou de repente. Eu já sabia das suas intenções maléficas contra mim, por isso me precavi com todo o alho e cebola que eu consegui comprar. Mas o que eu não sabia era que você era exata e precisa dos seus movimentos, por isso confesso, eu tô num terrível astral.

conseguiu me fazer chorar. E o reco-reco que eu brincava em mãe, a senhora me bateu porque eu troquei por um isqueiro pra poder fumar. Dá um negócio, coisa parecida que faz bem ou mal à saúde, não me interessa, mãe. Vai perguntar ao Gabeira se você pode fumar.

da novela dolorida, colorida, comovida que eu pedi pra ver. O personagem que encenava a contramão do gancho, a oficina telepática me sorria como um camafeu. Mas o que eu não sabia é que essa trama toda ia cair nas costas da pessoa que vos fala e relata o que aconteceu. Viva Zé Ramalho!

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1: Portal 2 e 2.

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1: Agora na Portal, pontualmente 3 da tarde.

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1: Portal do Sertão FM 4 e 3.

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1: Dá pra ser boca de Deus pra quem tá do lado, dá? Diga pra ele, agora diga com força, com graça, diga adore, que ele cuida nos mim.

Quantos aqui são gratos? Será que tem alguém grato aqui? Eu queria que pra gente encerrar esse momento, você pode baixar a sua lanterna, se colocasse a mão sobre o teu coração. Gente, de verdade, esse aqui não é só uma gravação. Eu quero que você saia daqui valorizando as pessoas que o Senhor colocou na sua família. Eu quero que você saia daqui sabendo que, eu sei que existem dificuldades na sua vida, mas o Senhor está com você. Tenha um coração grato por tudo que o Senhor lhe deu, pela família que você pode abraçar, que muitos não podem, mas você pode. Eu queria que você levantasse a sua voz, e para que a gente encerre com muita alegria, eu queria que você agradecesse ao Senhor, cantando esse refrão comigo. Será que você consegue? Amém? Então a gente vai cantar com muita alegria. Diga isso de

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1: Portal 5 e 4.

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1: Portal e a hora. Agora 6:04.

0: Chegamos ao final de mais um dia. É hora de agradecer a Deus. Se até aqui o Senhor nos ajudou, se até aqui nos sustentou, Ele vai continuar nos ajudando. 1 Samuel, capítulo 7, versículo 12. Que possamos nos lembrar das coisas que o Senhor já fez na nossa vida e na vida dos nossos semelhantes. Deus é fiel e poderoso. Ele opera maravilhas. Não há absolutamente ninguém comparável a Ti, ó Senhor. Tu és grande e grande é o poder do Teu nome. Jeremias, capítulo 10, versículo 6. Pois o Senhor é grande e muitíssimo digno de louvor. Ele deve ser mais temido que todos os deuses. 1 Crônicas, capítulo 16, versículo 25. Ao único que faz grandes maravilhas, o seu amor dura para sempre. Salmos 136, 4. Grande é o nosso soberano e tremendo é o seu poder. É impossível medir o seu entendimento. Salmos 147, 5. Dai graças ao Senhor, invocai o seu nome, tornai manifestos os seus feitos entre os povos. Relembrai que é excelso o seu nome. Isaías, capítulo 12, versículo 4. 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
3: Tudo igual na Portal, agora 6:06.

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2: Na sua Portal, 7 horas.
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2: Não se assuste, todas as coisas cooperam para o bem dos que amam a Deus. O que Deus faz, hoje você não entende, mas entenderá depois.
3: Portal FM 8:01.
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0: A Portal 8h32.
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0: A Portal 8h32.
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